0: fim de semana.
1: Doce discípulos educando a la competencia. Ey, te digo.